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1: 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King Crimson, pioneiros do rock progressivo, misturavam estilos como o jazz, música erudita, new wave, heavy metal, folk ou música eletrónica. O percurso da banda ficou marcado pelas várias mudanças de elementos que foram ocorrendo ao longo dos anos, sendo o guitarrista Robert Fripp o único membro permanente do grupo. Formado em 1969, em Inglaterra, estrearam-se nesse ano com o álbum In the Court of Crimson King, que se tornou num marco no novo estilo que então surgia, e de onde se destacava o tema 21st Century Schizoid Man.

Com a entrada e saída permanente de músicos da formação dos King Crimson, Robert Fripp ia-se mantendo como o cérebro do grupo, vindo ainda a destacar-se como músico de estúdio e produtor de imensos artistas, tendo participado em mais de 700 discos. Com mais de 50 anos de atividade, os King Crimson são uma das bandas mais duradouras da história, importantes representantes do rock progressivo, por onde passaram músicos de alta qualidade técnica que se foram envolvendo com muitas outras bandas de estilos diversos. Essa constante rotação de músicos também foi facilitando as adaptações de estilos musicais, como aconteceu no início da década de 80, com a entrada do guitarrista e vocalista Adrian Belew, vindo dos Talking Heads. A sua entrada aproximou o som dos King Crimson à New Wave, e Discipline, disco de 1981, foi um dos mais bem-sucedidos do grupo, com Elephant Talk a evidenciar as semelhanças com a banda de David Byrne.

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